0: Jesus' name we have prayed. By the authority of Jesus Christ.
1: By the authority of Jesus Christ.
0: I shall pray now.
1: I shall pray now.
0: I decree and declare.
1: I decree and declare.
0: That I enter this day.
1: That I enter this day.
0: With joy and thanksgiving.
1: With joy and thanksgiving.
2: We will pray.
0: In Jesus' name, that is your declaration. And then, what do you need here? And he has it down. And I will
2: pray.
0: You're not ready, yes, to kiss with him. By the authority of Jesus Christ,
1: by the authority of Jesus Christ,
0: I shall pray now.
1: As I pray now,
0: I decree and declare.
1: I decree and declare
0: that divine protection,
1: that divine protection
0: shall be my portion throughout this day. In Jesus' name. Wapemaka said, dear friend, Ostraho Bambo, a DBF found a your chef, and then we know, oh, Jesus Christ, Edimo. By the authority of Jesus Christ,
1: by the authority of Jesus Christ,
0: I shall pray now.
1: I pray now.
0: I decree and declare that my doors of favor, promotion,
1: and breakthroughs
0: shall open this day.
1: They shall open this day.
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0: I shall pray now,
1: as I pray now,
2: we retain,
0: I decree and declare,
1: I decree and declare,
0: I shall not miss my appointed blessings today.
1: That I shall not miss my appointed blessings today.
2: Your way.
0: In change, as you
1: say.
0: And then, Yami won't shabby out. What's this year? Say, and there you would. Now, in your coupon, I have been across it. And then, Yadi Ascension, you see your mouth. Obey me. Just say, hey, what dear? What fed this? Oh, Jesus Christ, Edimo. By the authority of Jesus Christ.
1: By the authority of Jesus Christ.
0: As I pray now.
1: As I pray now.
0: I decree and declare.
1: I decree and declare.
0: That this day.
1: That this day.
2: Is gone.
0: Answer me in my prayers.
1: Answer me in my prayers.
0: And turn my situations around.
1: And turn my situations around.
0: In Jesus' name. 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
0: The authority of Jesus Christ.
1: By the authority of Jesus Christ.
0: As I pray now.
1: As I pray now.
0: I decree and declare.
1: I decree and declare.
0: That today.
1: That today.
0: I shall receive pleasant surprises.
1: I shall receive pleasant surprises.
0: Good news. Divine connections.
1: Divine connections.
0: And open doors.
1: And open doors.
0: In Jesus' name. 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By the authority of Jesus Christ.
1: By the authority of Jesus Christ.
0: As I pray now.
1: As I pray now.
0: I decree and declare.
1: I decree and declare.
0: That all my prayers today.
1: That all my prayers today.
0: Shall bring me powerful and sent dumbfounding testimonies.
1: So bring me powerful and dumbfounding testimonies.
2: Jesus.
0: In Jesus' name, by the authority of Jesus Christ,
1: by the authority of Jesus Christ,
0: as I pray now,
1: as I pray now,
0: I decree and declare,
1: I decree and declare,
0: that all my prayers this day,
1: that all my prayers this day,
0: are sealed with the blood of Jesus.
1: I see it with the blood of Jesus.
0: For my positive turn around.
1: For my positive turn around.
0: In Jesus' name. Elo Shalaza. By the authority of Jesus Christ.
1: By the authority of Jesus Christ.
0: As I pray now.
1: As I pray now.
0: My Father and my God.
1: My Father and my God.
0: I thank you for hearing my prayer this day.
1: I thank you for hearing my prayer this day.
0: And securing victory for me.
1: And securing victory for me.
0: In Jesus' name. Mano Salisho Saprasa. 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This prayer of agreement segment. 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I prophesy that every request already in the box, let it be answered by fire. 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In the mighty name of Jesus Christ of Nazareth. 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